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1: Muito bom dia a todos, espero que tenham dormido bem e o seu acordar ainda seja melhor. Fiquem bem na

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0: acaba assim.
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Muito longe, muito bom dia, bem-vindos a mais um Domingo da Alegria. Domingo 7 de Maio, cá estamos para mais uma emissão em português, 106.5 FM, na radioaqui.eu. Onde quer que esteja, esteja bem, espero que a semana esteja a ser do seu agrado. Engraçado conosco até às 12 horas. Eu sou o Domingos Pereira e prometo fazer-lhe companhia esta manhã do domingo 7 de maio. 7 de junho. Eu digo que vamos buscar o mês de maio. Está bem. 7 de junho de 2026.

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0: Ora bem, o tempo também faz falta falar, sim senhor. Para hoje a previsão pode aparecer com algumas nuvens, mas sem chuva. Isso é importante. Vento só variável entre sul e oeste. A temperatura prevista para hoje é de 20 graus, normalmente Santo com 13 na cidade de Serraque. E 16 a temperatura prevista para a próxima noite. Hoje, 17 de junho, é dia do aniversário do Tratado de Tordesilhas. Dia Mundial da Segurança Alimentar, que é muito importante também. Por isso, isso também é importante, se calhar vão estar hoje em Bertrães, na rua de Lildelães, a Luxemburgo, no Pão Viaducto, em Xira, na rua de Stegen e em Gravemá, na rua de Uvá. Estamos com 35 depois das 9, que significa que faltam 25 para o final desta primeira hora da Domingo da Alegria de 7 de junho. Entre as 6 e as 8 de segunda a sexta-feira tem a música portuguesa na sua rádio. Aos sábados e domingos, da 6 às 13. Muito bem, muito bem. Está na estrada, boa viagem, conduza com precaução. Não se entusiasme pela máquina que tem. Está doente de rápidas melhoras. Que vai haver festa na aldeia, bem não digo.

0: Legal Vingança, ela quer casar. Faltam 15 minutos para as 10.
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0: Bom dia, são 10 horas.
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3: Olá, então, para você. Bom dia, bom dia, bom dia. Previsão do tempo para hoje, 7 de junho. Dia que o sol acordou às 5h28 e vai dormir às 21h39. Está muito fixe este sol, está sim senhor. Levantar cedo e deitar cedo, assim é que é. Agora para hoje a previsão aponta para céu nublado, agora com algumas abertas, mas não há riscos de aguaceiros ou chuva. O vento será variável entre sul e oeste, pode chegar aos 20 km por hora. Para hoje a previsão aponta para 20 graus de temperatura máxima, 13 a temperatura que estamos atualmente em Esternac, 16 a temperatura prevista para a próxima noite. Hoje assinala-se o dia do aniversário do Tratado de Tordesilhas e o Dia Mundial da Segurança Alimentar. As anunciadas para hoje para a polícia em BR3, na rua de Leodolange, a Luxemburgo, cidade na ponte de Viaducto, a Xira, na ruta de Stegen, e em Gravemar, na ruta de Uvar. Mas eles aparecem em qualquer sítio. Ah, é. Quando não fazem falta nenhuma. Estamos assim na segunda hora de Domingo de Alegria, 7 de julho. Vamos trazer por aqui umas marchinhas da altura dos Santos Populares. Começam esta semana Santo António, São João e São Pedro. Ah, é. E das Sarminhadas, sim senhor. Isso é que é bom. Ora, está na estrada, conduza com precaução. Olhe por si e pelos outros. Assim que está doente, rápidas melhoras. E guarda para estar a sua companhia amanhã de domingo. 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
1: 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É.

0: Pois é, pois é. Acontece. Pois é, vamos pedir aos patrocinadores que estão conosco entre as 10 e as 11. Vamos trabalhar depois em verdade.
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0: Ora, vamos lá todos rebrigar e olhar para o balão.

0: Bom dia, são 11 horas.
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3: Olha, cá está então a previsão do sábado para hoje, que é para se prever. Nuvens, algumas abertas, mas muito poucas, mas por visto já a chuva não vai aparecer. É o que eles dizem. Temperatura agradável, se isso deu para a época. O vento a soprar variável entre sul e oeste. Chegando aos 20 km por hora. Temperatura então é de 20 graus a previsão para hoje, para já estamos com 15. E 16 de temperatura prevista para a próxima noite. Olha, a semana que agora começa, vai-nos trazer mais ou menos este tipo de tempo. Sol, nuvens e alguns aguaceiros, ora aqui, ora ali. Temperaturas a rondar os 18 e os 20 graus, máximas e as mínimas de 8 a 10. Ora, hoje, dia 7 de junho, dia do aniversário do Tratado de Tordesilhas. Dia Mundial da Segurança Alimentar. Que por vezes é muito pouca. As anunciadas para hoje em Bertrais, na Rua de Lidlais, no Chambor, no Pão Viaducto, em Xira, na Rua de Stegen e em Gravemar, na Rua de Ivar. Cena do Zé, última hora desta Domingo da Alegria, de 7 de junho. Ora, se nessa hora levamos assim com as baixinhas, há quem adora, há quem não gosta de adorar, mas lamentamos. Para assim que está dentro da casa da clínica, há voltas rápidas melhoras para aqueles que estão na estrada. Boa condução. Desde a terceira e última hora vamos dar uma voltinha pelas principais romarias de Portugal que começam a aparecer um pouco por todo lado. Bem ágil.
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0: são os santuários de Portugal aqui retratados musicalmente.
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Ora do saber hoje os é o rapidinho. E de lá, que hoje os tem a senhora do Olivo também. Assim aos bingos de manhã, a sua rádio.

Fernandes e a senhora da Pineda. Assim damos uma volta por algumas das melhores barbearias de Portugal. Fiquem bem, foi um prazer estar na vossa companhia. Começou de bom fim de semana. Sejam felizes e façam outros felizes. Bom almoço.

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1: Boa tarde, é meio-dia.
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